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Bom, gente, eu quero deixar aquele abraço para vocês. Agradeço os aplausos, o incentivo, o calor, o carinho de vocês para com a gente. Eu vou me mandar, porque a sanfona minha continua com fole furado, desafinada que dá dó e faz igualzinho um jegue, igual um jumento. Preste atenção, olha.

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0: Sim, eu detono. Muito bem, galera, aí foi então o primeiro bloco do No Comando, 2 horas de música sem sair de cima. Por quê? Porque nós estamos comemorando o mês de julho. Seja muito bem-vindo, mês de julho. Aqui no nosso programa, todo programa primeiro do mês, nós comemoramos com 2 horas de músicas. Às vezes só nacional, às vezes só internacional, às vezes internacional e nacional. Os hits que fazem parte da trilha sonora da sua vida, da minha e da nossa. Agora vou passar para vocês todas as músicas que nós ouvimos agora, nesse instante, aqui no programa Rock Brasil. E tudo começou com a banda Reflexo e a música Canto para o Senegal. Depois, Bad Boy Blues e a música Baby Don't Miss Me. Depois, Beto Douglas e a música Eu Era Feliz e Não Sabia. Em seguida, Callum Scott e a música Anthem on the Work. Depois, Caprichoso e a música A Festa do Boto. Em seguida, Achel e The Andman e a música Breathing on the Dance Rules. Em seguida, Ney Mato Grosso e a música Por Debaixo dos Panos. Depois, tivemos Everly Brothers e a música Under the Hoop and Susie. E depois tivemos Antônio Marcos com a música Quem Dá Mais. Depois F.R. David e a música Sahara Night. Em seguida tivemos Roberto e Meirinho, Sanfona Furada. Depois Vailicid e a música Hensid Tenden Uf. Terminando com ele, Tim Maia e a música Não Me Iludo Mais. Foi essas os hits desta noite no primeiro bloco do programa Rock Brasil, com o No Comando, comemorando hoje, dia 4 de julho de 2026, o primeiro programa do mês de julho. Seja muito bem-vindo, julho! Eu conheço um que chama Júlio, tem gente que chama Júlio. Agora os nossos alôs e as nossas lembranças a todos os nossos queridos e queridas lá no bairro Santo Antônio, na cidade de Capivari, na pessoa do César, da Sheila, do Edson, da Val, da Roseli, da Toninha, do Tarcílio, da Júlia, da Dona Maria. Alô, Diego, lá em Piracicaba. Também a Isa, ao João Cavalari, do Padovani, um abraço a todos do bairro Padovani, em Capivari. Alô, Dona Vilma, Rafael, baterista da banda Chiricaua. Alô, tio Chico, nas imediações lá bem pertinho do bairro, ligado com o bairro Vila Fátima, em Capivari. Um abraço a todos do bairro Vila Fátima, em Capivari. Também o Ferrari, ao Neymar, do Aeromodelismo, e todos do Aeromodelismo, no presidente João Mistucchi. Na Noiva da Colina, cidade de Piracicaba, que eu amo tanto, na pessoa do seu Antônio. Alô, Murilo. Marcelo Bonagulho, do bairro Rossi. Um abraço a todos do bairro Rossi, em Capivari. Também o Alex, o Lecão. Ao Lucas, ao Fernando, ao Jamil, à Marina, ao Giovanni, ao Flávio Previato. Todos da cidade de Elias Fausto, na pessoa do Andy. Roxinho, alá calota, falando de nós na rádio de novo, calota. Sim, com certeza, calota é o profissional do gesso, mais conhecido como Chacrinha. Alô, Chacrinha, um abraço. Também o Miguel e a Sheila, o Márcio e a Betânia, o Olair e a sua esposa Karine, ao Alex Ubaldo, Ao Donizete do Bosque dos Pinheiros, um abraço a todos do Bosque dos Pinheiros, em Capivari. Também o Alisson, a Maria, o Fernando, a sua esposa e sua filha, a Helena, a Amanda, ao Sidney, Wesley, mais conhecido como Lei, turma do João Sem Braço Lei, lá na Praça Central de Capivari, Festival Rock em Solo, Guns N' Roses Cover 2008, Lei, 2008, sim. Também a Sheila, o Randal, a Giovana Ferraz, o Wilson Oliveira, minha irmã a Tata, Maria Alice, oi tá, com seu fone de ouvido aí, ouvindo através das plataformas digitais da Google, né tá? Amanhã tem o Jogo do Brasil, né tá? Quem será que vai ganhar? Eu tô torcendo, com certeza, né, somos brasileiros, temos que torcer para o Brasil, mas sabe, aquele vidente... É, Carlinhos, o vidente, eu vi na internet, ele falou assim que o Brasil vai perder amanhã, principalmente por aquele inglês lá, ou aquele grandão, aquele alemãozão lá que come fígado, que come coração, nada industrializado, ele que vai marcar um golaço lá no Brasil amanhã, segundo o Carlinhos vidente. É, vamos ver, porque ele falou assim que nunca na história da seleção brasileira houve um time brasileiro tão devagar como esse que está aí. Segundo Carlinhos Vidente, que falou que o Brasil vai perder amanhã. Olha! Vamos ver, hein? Será que ele vai acertar? Ah, o Brasil vai parar para assistir amanhã o futebol do Brasil em campo contra a Inglaterra. Estarei por aí, tá? Vou assistir aí, tá? Nelly Silva, Rafael Marsola Portásio, vocalista da banda do Rockabilly, ele que fez participação com sua guitarra, com Flávio de Carvalho, em algumas músicas, clipes e músicas. Também o Luiz Antônio Camargo, mais conhecido como Fiote, que é o meu irmão. Também a Renato, Cláudio, da Refrigeração. Ao Murilo Belanga, lá da cidade de Mombuca. Um abraço a todos da cidade de Mombuca, que nos ouve através da internet. André Stanislau, mais conhecido como Polese, e todos os irmãos motociclistas. E também a sede lá do Oros, que fica no bairro Ribeirão. Um abraço a todos do bairro Ribeirão, em Capivari. Olha que hoje eu estava indo trabalhar, duas motos se chocaram, se bateram ali no bairro Ribeirão hoje. Passei por lá e vi, tava lá um trânsito apertado, tudo fechado, de faixas, de segurança, a polícia já estava por lá, mas já tinha sido acudido, inclusive o amigo que trabalha lá na firma junto comigo, ele que ligou para a ambulância, porque o acidente aconteceu na frente dele. Ele que é monitor do tiro de guerra 02011 de Capivari, que fez o tiro de guerra o ano passado, está trabalhando junto com a gente lá, na frente do carro dele, ele viu este acidente, ele que ligou, bem ali na hora. Alô Gustavo, um abraço para você, hein Gustavo. A boa ação do Gustavo ligando para a emergência, acudir esse acidente. Não aconteceu nada. E o outro, duas motos, bateu de frente. Um não parou no pare, onde era para parar. E o outro cruzou e bateram. O outro quebrou o braço. O dedo ficou torcido. Foi um negócio... Olha, confesso para vocês que do jeito que ele contou foi bem medonho, hein? Mas força para eles, sorte para eles. Tudo vai dar certo. Também O professor Getúlio, que já dividiu a bancada aqui junto com a gente, ao Doni, ao Sandrão, ao Vagninho, ao Peninha, todos os Panserines, todos os Sapateiros, Davilson Talassi, Chico Rebete, Cazuza, ao Natan, ao Joãozinho, Sexta Rock no Bar do Binho, Joãozinho. Também a Valéria e o Valdir. E você já sabe, estamos vivendo no comando, 2 horas de música sem sair de cima. Lembro você que daqui a pouquinho, no segundo bloco do No Comando, teremos os 10 hits mais pedidos, mais conhecidos de sucessos aqui na nossa programação. Não saia daí, não perca! Em contagem regressiva no mundo da música, hein? As 10 mais em contagem regressiva daqui a pouquinho. Também o Flávio, que cedia a chácara para que capivaras psicodélicas pudessem então estar ensaiando, né, Flávio? Junto com o Flávio, a Joyce, a Rose, alô Samuel, Aladim, Valdecir, mais conhecido como Mortandela, também o seu filho Gabriel, Xandu, mais conhecido como Chechel. Assim você acaba com seu pai cabeça lá na garagem do Xandu tomando uma gelada. Eles tomam gelada no frio, eles tomam uma gelada no calor, eles tomam uma gelada de dia, eles tomam uma gelada de noite, não tem hora para tomar uma gelada, é ou não é? Também o Ximbó, a Sônia, o Walter da Morada do Sol. Um abraço a todos da Morada do Sol em Capivari. Também o Sidney, mais conhecido como Tarzan, bem pertinho da casa da R, bem pertinho aqui da RFM. Né, Sidney? Também a Eliana, todas as Margaridas, Zé Aparecido Oliveira, da cidade de Rafar, aqui da cidade Coração. Junto com ele, a Claudete de Lima, a Cida de Lima, ao Marcelo da 15, perto da escola Padre Fabiano em Capivari, né Marcelo? Sempre com a gente. A cunhada do Olair, a Caroline, também a sobrinha Natália, ao Juliano, ao Cláudio de Paula, a Zenaide. O Cláudio de Paula é o rei do rio Capivari, o pescador e que toca uma viola do modão. É o tio do molecão. Também a Bruna, um beijo no seu coração, filha Júlia. Também o Ricardo da Expedição, a Maria do Carmo, José Aparecido com o programa Só Brasil,

0: também o Pé, vocalista da banda H2 Álcool, né, Pé? O Gerson, junto com a... esqueci o nome dela, já lembro já. Também a Elizabeth Pellegrini, do Santa Rosa. Um abraço a todos da cidade de Capivari, no bairro Santa Rosa. Alô, Du, sempre que pode, está ouvindo seu Alckmin e fazendo caminhada, ouvindo aqui a programação da R no programa Rock Brasil aos sábados à noite, né, Du? Também a Aline, ao Rafael. 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Fala, linda!
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2: Sim, sou eu. Chegando junto. Muito obrigado pelo carinho da sua audiência que está com o rádio ligado. Nós estamos vivendo no programa Rock Brasil, ou no comando, 2 horas de música sem sair de cima, minha gente. Deixo passar para todos vocês no próximo final de semana. Ah, no próximo final de semana vai ser muito especial. Sabe por quê? Sabe por quê? Sabe por quê? O tão esperado 5 dias de evento. Do dia 8 ao dia 12 de julho, o 22º encontro.

0: Que legal, hein, gente? Prepare-se para um evento inesquecível este ano. Uma edição especial com 5 dias de evento. Realização no mesmo lugar de sempre. A chamada Praça Central de Capivari, considerada uma das mais belas do estado de São Paulo. Um evento tradicional com todas as edições organizadas pelo Clube de Auto Antigos de Capivari. Venha curtir o feriado prolongado de 9 de julho. Com a gente, com a gente, com a gente. O que te espera? Exposição de carros antigos, incríveis. Muita música boa. Praça de alimentação. Camps. Mercado de pulga, que são peças de carro. Área Kids, para a família. Tudo isso. Agora imagine os shows. No dia 8 de julho, véspera de feriado, na quarta-feira, a partir das 20 horas da noite, começa com a banda The Bloods, Guns Cover. É, Guns N' Roses Cover. Depois, a partir das 22 horas, a banda, na quarta-feira, em edição extra. Seguindo os shows, no dia seguinte, no dia 9 de julho, próxima quinta, feriado, vamos começar a partir das 3 horas da tarde, com a banda Raulzito. É, Raulzito Seixas. Raul Seixas Cover, a partir das 3 horas da tarde, no feriado de quinta. Depois, às 5 horas da tarde, a banda Ramones Cover. Em seguida, vamos ter a banda, a partir das 8 horas da noite, Foo Fighter Cover. Em seguida, a banda, a partir das 10 horas da noite, na quinta-feira, feriado, System of a Down. Na quinta, e tem a sexta-feira ainda. Shows ao vivo, dia 10 de julho, aniversário da cidade de Capivari. A partir das 20 horas, a banda Chiricahua, trazendo os grandes clássicos do bom e velho rock and roll para todos vocês, para mim. Eu estarei por lá, e você? Vai estar? Depois da banda Chiricahua, na sexta-feira, vamos ter a banda Residue Power, que é o AC/DC. Olha cada banda boa, gente. Aí chega o sábado, dia 11 de julho. Começa às 3 horas da tarde com a banda Noia. Depois, Motorhead, a partir das 5 horas. Às 20 horas, Red Hot Chili Peppers. Às 20 horas. E encerrando o grande sábado. Não teremos o programa próximo sábado, viu, gente? Encerrando a partir das 10 horas da noite com a banda Metallica. Hã? É mole? Depois chega o domingo. Ah, grande domingo, dia 12 de julho. Vamos começar a partir das 11 horas da manhã com o Spirit Classic. Spirit Class, a banda. Depois, a partir do meio-dia e meia, Elvis Presley com Aloísio Moura. Que legal! Às 14h30 da tarde do domingo, no encontro de carros antigos, de autos antigos em Capivari, no próximo final de semana, o 22º, teremos às 14h30 After Cross. Aí às 16h30 vem o Queen Cover. Olha, Queen! E encerrando o domingo com chave de ouro, encerrando o 22º encontro de autos antigos de Capivari 2026, nada mais, nada menos que a banda Aerosmith, com as melhores do Aerosmith. Tudo Tudo isso e muito mais no próximo final de semana, que nós estaremos juntos no 22º Encontro de Altos Antigos na cidade de Capivari, na nossa querida Praça Central de Capivari, São Paulo! É o próximo final de semana, não vejo a hora que chegue!
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0: 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A partir de agora, no seu rádio, nós vamos levar até você a contagem regressiva. Sim, dentro do No Comando, comemorando o mês de julho. No comando, os 10 hits mais pedidos, mais conhecidos. Os sucessos a partir de agora em contagem regressiva. Os 10 hits aqui na nossa programação em contagem regressiva no comando. Aumente o volume, fique com a gente, porque aqui é assim. Programa Rock Brasil para todos vocês em contagem regressiva agora.
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3: Sim, detono. Ricardo. Que alegria poder ter todos vocês aí do outro lado do alto-falante ou do seu fone de ouvido. Tivemos então os 10 hits aqui na nossa programação do Rock Brasil. Dentro do No Comando, 2 horas de músicas sem sair de cima. Uma overdose de hits, de sucessos, de músicas que nós comemoramos com 2 horas de músicas, claro, sempre no primeiro programa do mês. E assim a gente vem fazendo, sempre, aqui na nossa programação. E hoje é o primeiro programa do mês de julho, dia 4. É o mês de aniversário da cidade de Capivari, onde o próximo final de semana estaremos juntos no 22º Encontro de Altos Antigos na Praça Central. Inédito na Praça Central, que começa a partir da quarta-feira, viu? Quarta-feira, véspera de feriado da quinta. Vão ser quarta, quinta, sexta, sábado e domingo, 5 dias de evento na Praça Central, no 22º Encontro de Carros Antigos ou de Autos Antigos na Praça Central, com muitas bandas legais. Vá, participe, você está convidado, tá certo? É bem pertinho, venha, participe e seja feliz. Muita gente bonita, muita comida boa. Vamos nos divertir bastante no próximo final de semana, hein? Mas esse final de semana tem o Brasil. E com certeza vai, seleção. Vai, time do Brasil. Rumo a campeão da Copa do Mundo de 2026, hein? E agora vou passar para todos vocês o que a gente ouviu nos hits, nos 10 em contagem regressiva, no mundo da música, aqui na nossa programação. E tudo começou com...

Brasil e a música Waiting for Star to Fall. Em seguida, na posição de número 10, na posição de número 9, tivemos Jerry Adriani e a música Pra Lembrar de Nós Dois. Na posição de número 8, ZZ Top e a música Dimin Wand Loving. O ZZ Top que estará no Brasil são aqueles dois irmãos barbudos de óculos escuros que há muitos anos no clássico do rock. ZZ Top estará em novembro aqui no Brasil. Não perca, hein? Se você puder, vá, porque o show deles são sensacionais. ZZ Top vai estar por aqui no Brasil, em solo brasileiro, em novembro, portanto, bem lá no final do ano de 2026. ZZ Top! Na posição de número 7, tivemos Menudo e a música Coqui, uma cidade, né? Lá de Porto Rico. Na posição de número 6, tivemos a banda Gamma Ray e a música Heaven Coway. Lembrando da banda Aries Heavy Metal, que eu toquei e fiz a bateria durante 2 anos com a banda Aries. Alô, Marcelão, um abraço para você. No contrabaixo, banda Ares. Na guitarra, Ricardo. Um abraço para você, Ricardo. O Ricardo tá morando em Sorocaba. O Marcelo está morando em Botucatu. Um abraço, Reinaldo. Na outra guitarra, banda Ares. Tocávamos Gamma Ray, Heaven Can Wait, lembra, Reinaldo? O Reinaldo, guitarra também, já fizemos com Capivaras Psicodélicas, né, Reinaldo? Na bateria, Ricardo Camargo, eu. E no vocal, mais conhecido como Dedinho. Sim, o nome dele é David. Alô, Dedinho, David, um abraço pra você. Na posição de número 5, Os Carbonos e a música Lop de Love. Na posição de número 4, Led Zeppelin e a música Dance Days. Na posição de número 3, Flávio Carvalho, Chão de Estrelas e a música Ainda Sou um Garoto que Ama os Beatles e os Rolling Stones. Na posição de número 2, Otman e a música Yolting Out. E na posição de número 1, Paixão e Pachá e a música A Bicharada do Rock. E assim foi mais um programa Rock Brasil aqui pela RFM 107.9. E assim foi mais um hit no seu ouvido aí do outro lado do alto-falante ou do seu fone de ouvido. Com as 10 mais em contagem regressiva no mundo da música. Direto e reto no programa Rock Brasil com o No Comando. Foram essas os 10 hits, as 10 músicas nacionais e internacionais que nós apresentamos para todos vocês, onde nós conferimos

0: Cristo, que nos abençoa, que nos guarde, que nos proteja de todos os males, de todas as armadilhas, e que a gente seja abençoado tanto no mundo espiritual como no mundo físico. E no próximo sábado não teremos o programa, como já disse, por causa do encontro de altos antigos na Praça Central, onde eu vou estar presente. E aí a gente se vê por aí. Vamos embora porque o galo canta cedo. Um grande abraço a todos, um beijo e tchau, tchau.
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1: Hora certa. 0 hora e 5 minutos.

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Música que eu fiz com o João Donato. Foi engraçadinho. Eu fiz a minha maneira de fazer músicas com o João Donato é quase sempre muito curiosa. Algumas delas foram feitas assim, a gente andando, saindo da casa do Caetano, 4 horas da manhã. Vamos até Botafogo, estando no Leblon. Vamos até Botafogo. Mas Donato, vamos até Botafogo, vamos caminhando até Botafogo. E a gente ia caminhando, e ele cantarolando e eu inventando a letra da música. A bruxa de mentira. Essa, por exemplo, foi feita assim. Essa ele chegou lá em casa com uma... Vamos embora fazer, Gil, vamos embora, 2 horas da tarde. Eu disse, mas João, 4 horas eu tenho um compromisso, não dá. Vamos embora, pega aí, vá. Aí ele ficou sentado, eu ali escrevendo, de repente ele cochilou no sofá. Tava ele lá. Daqui a pouco ele levantou. E aí? Você tem alguma coisa aqui? Veja que está bom. João Donato, ok, meu.

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1: 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Hora certa. 5 horas e 15 minutos.

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0: queridos ouvintes da Rádio RFM 107,9, Rafar de São Paulo. Hoje é domingo, dia do Senhor, logo mais às 9 horas, diretamente da Capela Nossa Senhora Aparecida do bairro popular da Rafar, a Santa Missa em seu lar. Alô, meu amigo Chicão, Dona Célia, aí toda a família, Natan. Que Deus esteja sempre presente na vida de cada um de vocês. E que Deus abençoe também os nossos queridos ouvintes de sempre, que saem sempre prestigiando a rádio. Muito que Deus muito abençoe muito vocês. Que tenham uma ótima semana de muita paz e alegria. Bom dia! Uma ótima semana a todos!
1: Turu. Release. Jorge.

Mandar um alô também lá pro, para o Padre César Camilo, nosso pároco da cidade de Rafardes, de Nossa Senhora de Lourdes. Muito bom dia, muita paz.

Tem a Santa Missa em celular, diretamente da Capela Nossa Senhora Aparecida, no bairro popular de Rafael.

Ar. Bom dia! Uma semana cheia de paz e amor, que Nossa Senhora cubra todos com seu manto sagrado. Boa semana! Felicidades!

0: Louvado seja o nome de nosso Senhor Jesus Cristo.
1: Para sempre
2: seja louvado.
0: Bom dia.
2: Bom dia.
0: Reunidos como comunidade de fé para celebrar o 14º domingo do tempo comum, somos convidados por Deus a abrir o coração à sua palavra e à sua presença em nosso meio. Na liturgia de hoje, Jesus nos envia em missão, lembrando que todos somos chamados a anunciar a paz, o amor e o reino de Deus, por meio de nossa vida e de nosso testemunho. Neste mês de conscientização do dízimo, somos convidados a renovar nosso compromisso com Deus e com a comunidade. O dízimo é um gesto de gratidão, amor e corresponsabilidade pela missão da Igreja. Participemos com generosidade e alegria.

0: Bom dia, povo de Deus.
1: Bom dia.
0: Que alegria nos encontrarmos neste domingo, celebrarmos a Eucaristia, o dom da vida de Deus e também o dom de nossas vidas. Estamos rezando de maneira especial pela missa, essa missa pelo sétimo dia de Sebastião Araújo dos Santos. Rezemos pela família enlutada aqui presente. Também estamos no comecinho do mês de julho e este mês é um mês dedicado à conscientização do dizimista. Né? Já vamos rezar esta missa em ação de graças por todos os dizimistas de nossa comunidade paroquial. Cada semana, cada final de semana, nós vamos ter um ato do dízimo, um gesto, uma palavra, né, uma dinâmica que vai nos ajudar a compreender melhor esta vocação do dizimista, essa vocação de entrar nesta aliança de amor com Deus. Por isso, no começo desta Santa Missa, vamos acolher o coração generoso do dizimista com todos os dizimistas de nossa comunidade paroquial, escrito ali à mão, e vocês vão perceber que ainda tem espaço para mais uns. Então, se você sentir esse chamado de ser dizimista, procure a equipe do dízimo no final da missa, cantando. O acolhamos com alegria.

0: também o nosso bom dia com todos aqueles e aquelas que nos acompanham pela rádio RFM de Rafar. Que neste domingo Deus entre na tua casa, traga a bênção do céu para você e a tua família. Em nome do Pai, do Filho e do Espírito Santo.
1: Amém.
0: A graça de nosso Senhor Jesus Cristo, amor do Pai e a comunhão do Espírito Santo estejam convosco.
1: Bendito seja Deus que nos reuniu no amor de Cristo.
0: Irmãos e irmãs, para bem celebrarmos esta Santa Eucaristia, reconheçamos que somos pecadores. Confiantes no amor misericordioso do nosso Deus, supliquemos o seu perdão.

0: Deus Todo-Poderoso, tenha compaixão de nós, perdoe os nossos pecados e nos conduza à vida eterna.
1: Amém.
0: Cantemos nosso hino de louvor.

0: Oremos, coloquemos diante do altar de Deus as intenções, pedidos, agradecimentos que hoje trazemos em nossos corações. Ó Deus, pela humilhação do vosso Filho, reerguestes o mundo decaído, dai-nos uma santa alegria, para que livres da servidão do pecado, cheguemos à felicidade eterna. Por nosso Senhor Jesus Cristo, vosso Filho que é Deus, e convosco vive e reina na unidade do Espírito Santo, por todos os séculos dos séculos.
1: Amém.

0: Leitura da profecia de Zacarias. Assim diz o Senhor: exulta a cidade de Sião, rejubila a cidade de Jerusalém. Eis que vem teu rei ao teu encontro. Ele é justo, ele salva. É humilde e vem montando num jumento, um potro cria de jumenta. Eliminará os carros de Efraim, os cavalos de Jerusalém. Ele quebrará o arco de guerreiro. Anunciará a paz às nações. Seu domínio se estenderá de um mar a outro mar, e desde o rio até aos confins da terra. Palavra do Senhor.
1: Graças a Deus.

0: Leitura da Carta de São Paulo aos Romanos. Irmãos, vós não viveis segundo a carne, mas segundo o Espírito, se realmente o Espírito de Deus mora em vós. Se alguém não tem o Espírito de Cristo, não pertence a Cristo. E se o Espírito daquele que ressuscitou Jesus dentre os mortos mora em vós, então aquele que ressuscitou Jesus Cristo dentre os mortos vivificará também vossos corpos mortais por meio do seu Espírito que mora em vós. Portanto, irmãos, temos uma dívida, mas não para com a carne, para vivermos segundo a carne. Pois, se viverdes segundo a carne, morrereis. Mas se pelo Espírito matardes o procedimento carnal, então vivereis. Palavra do Senhor.
1: Graças a Deus.

Naquele tempo, Jesus pôs-se a dizer: Eu te louvo, ó Pai, Senhor do céu e da terra, porque escondestes estas coisas aos sábios e entendidos e as revelastes aos pequeninos. Sim, Pai, porque assim foi do teu agrado. Tudo que me foi entregue por meu Pai, e ninguém conhece o Filho senão o Pai. E ninguém conhece o Pai senão o Filho, e aquele a quem o Filho quiser revelar. Vinde a mim, todos vós que estáis cansados e fatigados sob o peso dos vossos fardos, e eu vos darei descanso. Tomai sobre vós o meu jugo e aprendei de mim, porque sou manso e humilde de coração, e vós encontrareis descanso, pois o meu jugo é suave e o meu fardo

0: se existe um fardo que pesa na nossa sociedade moderna, né, eu acredito que todos devam ter tido já essa experiência ou ser atingido por ele, é o fardo do cansaço. Quantas vezes, né, nós nos levantamos depois de uma longa noite de sono, e aí nós nos levantamos e dizemos, meu Deus, que cansaço. Quantas vezes no meio do dia, ainda nem acabou, temos mais umas 4, 5 horas de trabalho pela frente até chegar em casa, e nós dizemos, hoje está impossível, que cansaço. Quantas vezes caminhando no parque ecológico, ou aqui mesmo nas ruas de Rapar, né, num dia tranquilo a gente ainda diz, mas que cansaço. Estamos, e isso a maioria dos psicólogos afirma, nós estamos vivendo, né, numa época de cansaço. E já a sociedade ela é caracterizada como a sociedade do cansaço. Você vai lá hoje na missa, ai não, hoje eu estou tão cansado. Deus perdoa. Você vai lá hoje no forró do não sei o quê, ai hoje eu não vou. Nem pro forró o povo está se animando mais. Por causa do cansaço. E aí Jesus hoje nos pergunta, aonde nós estamos descansando? Aonde nós estamos buscando este repouso que revitaliza as nossas forças e nos coloca em marcha, a caminho? Aonde nós estamos buscando descansar? Só que para a gente poder responder isso, nós vamos precisar identificar em nós qual é o tipo de cansaço. Por quê? Às vezes é um cansaço físico. O cansaço físico é o mais simples. Para, tira um cochilo, dorme, né? Diminui um pouco as atividades e pronto, acabou, tá certo? Às vezes é um cansaço psíquico, porque tem gente que trabalha muito com a mente, com a cabeça, tem que ser ideias, planejamentos e tem que estar conversando, atendendo as pessoas. Então você para, vai fazer uma caminhada na natureza, vai escutar uma música, algo que te relaxe. Pronto, você descansou. Agora, quando o cansaço é o cansaço da alma, quando é o cansaço espiritual, quando é o cansaço gerado pela ausência de Deus na nossa vida, a coisa não é tão simples. Porque às vezes nós estamos buscando, irmãos e irmãs, mais tempo de sono, mais tempo de relaxamento, mais tempo de hobbies. E nós não estamos conseguindo chegar ao ponto do descanso. É aí que a luz vermelha precisa ser acendida. E entendermos que o nosso cansaço é cansaço de alma. Não é um cansaço físico. Não é um cansaço psíquico. Ele está ligado à nossa relação com Deus. Por isso que Jesus no Evangelho hoje é muito claro. E Jesus ele não ordena, Jesus ele não comanda, ele convida, ele diz, vem a mim. Todos vós que estáis cansados e fatigados pelo peso dos vossos fardos, eu vos aliviarei. Este cansaço de alma, só Deus pode aliviar. E você pode procurar aonde você quiser, no prazer que você quiser, não vai encontrar o repouso para a tua alma, porque só Deus, só o coração de Jesus, pode te dar o descanso que você precisa. E Jesus diz, aproximai-vos de mim, porque eu sou manso e humilde de coração. Eu sou manso e humilde de coração. O cansaço que Jesus quer tirar de nós, ele quer substituir pelo seu descanso, pela mansidão, pela humildade. Porque, vamos ser sinceros, eu sou assim, não sei vocês, mas quando a gente está cansado, a gente fica irritado, não fica? A pessoa chega, oi, solta os cachorros, solta leão, solta de tudo, né? Quando a gente está cansado, a gente não tem filtro, fala demais, né? Acaba machucando os outros, falando o que não devia, acaba se colocando num pedestal acima, você não é tudo isso, mas você, ah, porque eu ganho tanto, porque eu fiz isso, porque eu... Jesus, no seu descanso, vai nos ensinar a ser mansos e humildes, a mansidão do coração. É aquela que, mesmo quando você tem muita coisa, você tira aqueles 2 segundinhos e fala: oi, posso te ajudar? É aquela humildade que te coloca no lugar que você é. E a humildade é ser verdadeiro. Eu tenho, eu faço? Sim, eu tenho, eu sei fazer. Eu não tenho, eu não faço? Eu não sei. Eu não tenho. Pronto, acabou. Só que isso vem, gente. E aqui nós vamos precisar tocar numa ferida, porque muitas vezes é culpa nossa, é que nós não queremos conhecer a Deus de verdade. Nós não queremos entrar nessa aliança que nos dá o descanso verdadeiro. Nós não queremos nos aproximar de Jesus e dar os nossos fardos para Ele. Nós queremos chegar no final do dia, olhar para trás e falar: eu consegui, eu venci. Esse é o nosso erro. Veja bem, de manhã estamos acostumados a pular da cama com aquele despertador horrendo, com aquele barulho, né? Infernal. Fazemos um sinal da cruz mal feito, uma Ave Maria que você não sabe se você terminou ou não. Será que eu terminei? Será que eu parei na metade? Bom, mas Deus perdoa, vamos para frente. Escova os dentes, engole aquele café rápido, uma fatia de pão, vai para o trabalho, aquele monte de coisa, depois do trabalho eu tenho que passar no médico, hoje eu tenho que pegar as crianças, hoje eu tenho que passar no mercado, que não tem nada para comer. E aí chega em casa, às vezes sobra um tempinho para Deus, 2 minutos antes de dormir. Mas quando você faz o sinal da cruz, para na metade, né? Começa no pai e nem o filho vem. Por quê? Porque nós fazemos errado. Ah, então eu tinha que deixar de fazer tudo isso para passar horas e horas com Deus? Não, eu acho que você tinha que fazer tudo isso com Deus. Por que que você não levanta de manhã e já apresenta o teu dia para Deus e fala: olha, hoje eu tenho tudo isso para fazer. Vamos comigo? Vamos junto? Porque aí está a diferença. Quando você chama Deus para entrar na sua vida, e quando a cada atividade você vai pedindo a luz de Deus, vai falando: Senhor, aqui eu não sei, eu acho que é isso, mas me dá uma luz, e Deus abre uma porta, acende ali uma luz, diz: não é bem assim, você está vendo reduzido, olha um pouco mais. A coisa muda e nós vamos começando a conhecer a Deus. Começando a conhecer como Deus age, começando a conhecer como Deus está na nossa vida, começando a ver que cada pequeno detalhe tem a mão de Deus. O problema nosso é, nós nos acostumamos com a tal da bênção. Eu preciso de bênção para abrir os meus caminhos, e eu preciso dessa bênção para fechar toda a maldição, olho gordo e trabalho que possam ter feito para mim. Tendo isso, Deus, tá bom, eu não preciso saber quem você é, eu não preciso aprofundar o conhecimento, nada disso. E aí nós erramos. Às vezes a gente vem na missa de domingo só porque a gente quer bênção. Bênção financeira, bênção de saúde, bênção para a família, bênção de unidade. Mas não quer ir a mais, não quer dar mais da sua vida para Deus. Está aí o problema do nosso cansaço. Nós nos cansamos, por quê? Porque a alma, ela é feita para Deus. Nós não fomos feitos nesta terra para acumular riquezas. Nós não fomos feitos nesta terra para acumular títulos. Nós não fomos feitos nesta terra nem para acumular informação. Estão jogando no seu colo uma série de informação e que você tem que dominar. Hoje em dia a gente tem que saber sobre biologia, ciência, medicina, direito. Não é verdade? Porque todo mundo tem que opinar. Todo mundo tem que ter uma opinião. Mas quem quer saber de tudo, acaba não sabendo nada. Não se especializa em nada. Então, é uma série de informação que nos é jogada, dizendo que você tem que ir por ali. Mas ninguém se coloca num caminho para conhecer a Deus. Conhecer a Deus. Sermos homens e mulheres de Deus. Quando as pessoas se aproximarem de nós e dizer: eu estou tão cansado, e eu já tentei isso, já tentei aquilo, já tentei aquilo outro, e a última coisa que eu quero tentar é parar. Você vai poder falar para essa pessoa: talvez você não tenha tentado a última coisa que deveria ser a primeira, Deus. Nós precisamos levar palavras de vida, gente. Porque a sociedade do cansaço está aí. Uma sociedade aonde tentou de tudo, esgotou as possibilidades e não consegue enxergar Deus que vem trazer o descanso, a mansidão e a humildade. Busquemos o conhecimento de Deus. Eu gostaria de terminar essa homilia justamente pegando a carta de São Paulo na segunda leitura, onde ele exorta a comunidade a não viver mais segundo os hábitos antigos, os hábitos carnais. Ele diz, olha, vocês estão vivendo sob o espírito do ressuscitado, do Cristo ressuscitado. Então a dívida de vocês não é mais com o outro, não é mais com o espírito da carne. A dívida de vocês é com o Espírito de Deus. Porque se vocês viverem pelo Espírito de Deus, vocês terão vida, e a vida é eterna. Agora, se viverem assim, segundo o espírito da carne, só terem o nome de cristãos, não vai adiantar. E aqui a gente precisa entrar nessa situação específica. Porque se nós vivemos segundo a carne, segundo o espírito da carne, este cansaço da alma, ele vai ser ainda maior. Porque não é só uma ausência de Deus, mas é uma entrega da nossa vida ao pecado. E o pecado cansa. O pecado tira o brilho da alma. O pecado tira a força, a vitalidade da alma. O pecado só nos arrasta de prazer em prazer. E quando eu falo aqui, São Paulo fala de pecado da carne, a gente tem que abranger um pouco mais, porque senão a gente fala assim, eu não vivo o pecado da luxúria. Mas não é só o pecado da luxúria. O pecado da língua, né? Quando a gente desce a lenha nos outros, julga, quando somos gananciosos, quando somos gulosos, quando cobiçamos a coisa alheia, quando nós faltamos com os nossos compromissos para com o nosso próximo na caridade, o nosso compromisso de cristão, das coisas que abraçamos da nossa fé, tudo isso, quando nós não fazemos, estamos vivendo segundo a carne. Parar de colocar na nossa mente que a carne é igual luxúria. Como eu não sou luxurioso, eu sou santo. Abramos um pouco mais o leque. Tem muito mais coisa aí. Então hoje busquemos o verdadeiro descanso que vem de Deus. O verdadeiro descanso que é estar no coração de Jesus. E veja, você pode ter mil e uma atividades. Se você está em Deus, você estará descansado. Porque você tem um centro, você tem um apoio, você tem um refúgio. É Deus. Busquemos o verdadeiro descanso, a paz para a nossa alma. Amém. Louvado seja o nome de nosso Senhor Jesus Cristo.
1: Para sempre seja louvado.
0: Em pé juntos, professemos a nossa fé. Creio em Deus Pai
1: Todo-Poderoso, Criador do céu e da terra, e em Jesus Cristo, seu único Filho, nosso Senhor, que foi concebido pelo poder do Espírito Santo, nasceu da Virgem Maria, padeceu sob Pôncio Pilatos, foi crucificado, morto e sepultado, desceu à mansão dos mortos, ressuscitou ao terceiro dia, subiu aos céus, está sentado à direita de Deus Pai Todo-Poderoso, donde há de vir a julgar os vivos e os mortos. Creio no Espírito Santo, na Santa Igreja Católica, na comunhão dos santos, na remissão dos pecados, na ressurreição da carne, na vida eterna. Amém.
0: Irmãos e irmãs reunidos para celebrar os santos mistérios, elevemos com confiança as nossas preces a Deus Pai, que conhece as necessidades de seus filhos. A cada intenção responderemos.
2: Ouvi, Senhor, a nossa oração.
3: Ouvi, Senhor, a nossa oração.
2: Pela Igreja, para que, fortalecida pelo Espírito Santo, anuncie o Evangelho com fidelidade e seja sinal de esperança e paz para todos. Nós vos pedimos.
4: Ouvi, Senhor, a nossa oração.
2: Pelos doentes, idosos, enlutados e por todos os que sofrem, para que encontrem em Deus força, consolo e esperança, e recebam o apoio fraterno da comunidade, nós os pedimos.
4: Ouvi, Senhor, a nossa oração.
2: Pela Venezuela, para que Deus conceda paz, esperança e força ao seu povo, nós os pedimos.
4: Ouvi, Senhor, a nossa oração.
2: Senhor, nós vos entregamos Sebastião Araújo Santos, pedindo que acolheis o coração em vossa paz e luz. Confortai o coração de todos que sentem sua falta e dai-nos força e esperança, rezemos.
4: Ouvi, Senhor, a nossa oração.
2: Pelos dizimistas e por toda a nossa comunidade, para que neste mês de conscientização do dízimo, cresçamos na gratidão, na generosidade e na corresponsabilidade com a missão da Igreja, nós os pedimos.
4: Ouvi, Senhor, a nossa oração.
0: Pai de misericórdia, ouvi as orações do vosso povo e concedei-nos aquilo que mais contribui para a nossa salvação, por Cristo nosso Senhor.
1: Amém.
0: Façamos juntos a nossa oração das ofertas, Senhor.
1: Que cada coleta que eu der seja um verdadeiro agradecimento, um ato de amor, o reconhecimento de tua bondade para comigo. Sei que tudo que tenho de bom vem de ti. Paz, saúde, amor, prosperidade e bens. Ajudai-me a dar com liberdade e justiça, que eu possa amar cada vez mais o meu irmão. Quero ser um instrumento de paz e amor em tuas mãos. Que a minha coleta seja agradável a ti, Senhor. Amém.

0: Orai, irmãos e irmãs, para que o meu e o vosso sacrifício seja aceito por Deus Pai Todo-Poderoso.
1: Receba, ó Senhor, por tuas mãos este sacrifício, para a glória do seu nome, para nosso bem e de toda a sua santa Igreja.
0: Fazei, Senhor, que este sacrifício celebrado em honra do vosso nome nos purifique e nos leve cada vez mais a viver a vida do vosso reino, por Cristo nosso Senhor.
1: Amém.

0: damos graças ao Senhor nosso Deus.
1: É nosso dever e nossa salvação.
2: Na verdade é digno e justo, é nosso dever e salvação dar-vos graças sempre em todo lugar, Senhor Pai Santo, Deus eterno e todo-poderoso, por Cristo Senhor nosso. Nascendo, Ele renovou a antiga condição humana, sofrendo a paixão, apagou nossos pecados. Ressurgindo dos mortos, concedeu-nos a vida eterna. Subindo a vós, ó Pai, abriu-nos as portas do céu. Por isso, com a multidão dos anjos e dos santos, entoamos o hino da vossa glória, cantando a uma só voz.

0: Na verdade, vós sois santo, ó Deus do universo, e tudo o que criastes proclama o vosso louvor, porque por Jesus Cristo, vosso Filho e Senhor nosso, e pela força do Espírito Santo, dais vida e santidade a todas as coisas. E não cessais de reunir para vós um povo que vos ofereça em toda parte, do nascer ao pôr do sol, um sacrifício perfeito. Por isso, ó Pai, nós vos suplicamos, santificai pelo Espírito Santo as oferendas que vos apresentamos para serem consagradas, a fim de que se tornem o corpo e o sangue de vosso Filho, nosso Senhor Jesus Cristo, que nos mandou celebrar estes mistérios.
1: Enviai o vosso Espírito Santo.
0: Na noite em que ia ser entregue, Jesus tomou o pão, pronunciou a bênção de ação de graças, partiu e o deu a seus discípulos, dizendo: tomai todos e comei, isto é o meu corpo que será entregue por vós.

Do mesmo modo, no fim da ceia, ele tomou o cálice em suas mãos, pronunciou a bênção de ação de graças e o deu a seus discípulos, dizendo: Tomai todos e bebei. Este é o cálice do meu sangue, o sangue da nova e eterna aliança, que será derramado por vós e por todos para a remissão dos pecados. Fazei isto em memória de mim.

0: mistério da fé.
1: Anunciamos, Senhor, a vossa morte e proclamamos a vossa ressurreição. Vinde, Senhor Jesus.
0: Celebrando agora, ó Pai, o memorial da paixão redentora do vosso Filho, da sua gloriosa ressurreição e ascensão ao céu, e enquanto esperamos sua nova vinda, nós vos oferecemos em ação de graças este sacrifício vivo e santo.
1: Aceitai, ó Senhor, a nossa oferta.
0: Olhai com bondade a oblação da vossa igreja e reconhecei nela o sacrifício que nos reconciliou convosco. Concedei que, alimentando-nos com o corpo e o sangue do vosso Filho, repletos do Espírito Santo, nos tornemos em Cristo um só corpo e um só Espírito.
1: O Espírito nos una num só corpo.
0: Que o mesmo Espírito faça de nós uma eterna oferenda, para alcançarmos a herança com os vossos eleitos, a Santíssima Virgem Maria, Mãe de Deus.

0: Maria, que reunistes em vossa presença, reconduzi a vós, Pai de misericórdia, todos os vossos filhos e filhas dispersos pelo mundo inteiro.
1: Lembrai-vos, ó Pai, da vossa Igreja.
0: Acolhei com bondade no vosso reino os nossos irmãos e irmãs que partiram desta vida e todos os que morreram na vossa amizade. De maneira especial, rezemos pela alma de Sebastião Araújo dos Santos. Unidos a eles, esperamos também nós saciar-nos eternamente da vossa glória. Por Cristo Senhor nosso, por ele dais ao mundo todo o bem e toda a graça.

0: Rezemos com amor e confiança a oração que o Senhor Jesus nos ensinou.
1: Pai nosso que estais nos céus, santificado seja o vosso nome. Venha a nós o vosso reino. Seja feita a vossa vontade, assim na terra como no céu. O pão nosso de cada dia nos dai hoje. Perdoai-nos as nossas ofensas, assim como nós perdoamos a quem nos tem ofendido. E não nos deixeis cair em tentação, mas livrai-nos do mal.
0: Livrai-nos de todos os males, ó Pai, dai-nos hoje a vossa paz. Ajudados pela vossa misericórdia, sejamos sempre livres do pecado e protegidos de todos os perigos, enquanto aguardamos a feliz esperança e a vinda do nosso Salvador Jesus Cristo.
1: Vosso é o reino, o poder e a glória para sempre.
0: Senhor Jesus Cristo, dissestes aos vossos apóstolos: eu vos deixo a paz, eu vos dou a minha paz. Não olheis os nossos pecados, mas a fé que anima a vossa igreja, dai-lhe segundo o vosso desejo a paz e a unidade. Vós que sois Deus com o Pai e o Espírito Santo.
1: Amém.
0: A paz do Senhor esteja sempre convosco.
1: O amor de Cristo nos uniu.

0: come minha carne e bebe meu sangue permanece em mim e eu nele. Eis o Cordeiro de Deus que tira o pecado do mundo.
1: Senhor, eu não sou digna de que entreis em minha morada, mas dizei uma palavra e serei salva.
0: Padre vai dar a bênção das criancinhas e dos jovens que ainda não fizeram a primeira Eucaristia. Em silêncio, eles podem se dirigir ao corredor central do lado direito do Padre.

0: meu bom Jesus, perdoai-nos, livrai-nos
1: do fogo do inferno, levai as almas todas para o céu e socorrei principalmente as que mais precisarem da vossa infinita misericórdia.
0: Oremos. Nós vos pedimos, Senhor, que enriquecidos por essa tão grande dádiva, possamos colher os frutos da salvação sem jamais cessar vosso louvor, por Cristo nosso Senhor.
1: Amém.
0: Podemos nos sentar um instante para os avisos. Amanhã nós teremos então a nossa missa com orações pedindo por cura e libertação na Capela Santo Antônio às 19h30. Todos estão convidados a vivermos esse momento de graça, de bênção. Então a missa seguido do momento de adoração. Amanhã, 19h30, na Capela Santo Antônio. Para você que ainda não se inscreveu para o Retiro Carmelitano, nosso retiro paroquial, com o tema O Amor Jamais Acabará, é possível ainda, viu gente? Lembrando que o retiro é sábado que vem, né? Então já se inscreva, coloque o seu nome na lista. Quem que está hoje responsável, minha gente, de inscrever o pessoal para o retiro? Terço das Mulheres ali, ó. Só vem com a Valdirene, Márcia. Vocês podem se inscrever hoje, elas vão estar no fundo da igreja. Ou se não, mande um zap na secretaria paroquial e se inscreva para estarmos juntos neste momento de oração, de conhecimento profundo sobre a virtude da caridade. Pedimos uma pequena contribuição de R$20 e um bolo para ajudar na alimentação. Também gostaria de dizer para vocês que no dia 16 de julho, que será uma quinta-feira, nós teremos a nossa missa em honra à Nossa Senhora do Carmo. Você que gosta, ou melhor, que se sentiu atraído pela devoção do Santo Escapulário, venha com seu escapulário, nós vamos abençoar no dia e fazer o rito de imposição. Então, 19h30, na Capela Santo Antônio, no dia 16 de julho, essa missa em honra à Nossa Senhora do Carmo. Padre, eu já tenho escapulário, eu posso vir na missa, renovar as minhas promessas? Deve, né? Então, o dia oficial, solene, para renovar as promessas do Santo Escapulário é no dia 16 de julho, viu gente? Que é o dia de Nossa Senhora do Carmo. Então, todos estão convidados. No dia 17, nós teremos o nosso bingo, né? O bingo paroquial no salão de festas da nossa igreja matriz. Lembrando que o bingo começa em ponto às 19h30. Quem chegou, chegou. Quem não chegou vai pegar a coisa andando, né? O bonde andando. E este bingo é para que nós possamos fechar os 50%. Que nós estamos precisando da automação dos sinos da nossa igreja matriz. Com fé em Deus, nós vamos conseguir sim, e aí, né, vamos estar tranquilos quanto a essa questão dos sinos. Lembrando que a adesão é somente R$20 e os prêmios são R$300, R$400 e R$600. Temos as rodadas extras, os binguinhos, e para o binguinho, né, não esqueça de trazer a sua prenda, viu? Deixar aqui com o pessoal da liturgia ou se não na secretaria da paróquia. Tem gente vendendo adesão do bingo aí, minha gente? Levanta a mão, por favor. Aqui nós temos Marilda, que tem adesão para vender. Então já vem, pegue com ela e garanta já o teu lugar neste dia do bingo. Bom, semana passada eu anunciei para vocês que nós iríamos ter aquela peregrinação para Israel no mês de setembro de 2027, vocês lembram? Então acredito que uma boa parte de vocês já devam ter visto, porque já tem 50% do grupo constituído já, né? Graças a Deus. Agora eu fiquei de dizer para vocês de uma peregrinação que será feita aqui no Brasil, vocês lembram? Vocês estão curiosos para saber onde vai ser, minha gente? Dia 3 ao dia 7 de janeiro de 2027, nós estaremos juntos indo para o Santuário do Divino Pai Eterno em Goiás. Quem não foi ainda em Trindade, no Santuário do Divino Pai Eterno, nós vamos estar saindo de Rafar no dia 3 de janeiro e retornaremos no dia 7 de janeiro. Se organize. Padre, quero saber mais informações que eu me interessei. Lá no fundo da igreja, no mural de aviso, tem um cartaz escrito peregrinação. Tem um QR Code com as informações. Tem número de telefone para se ligar na agência, né? E temos aí 6, 7 meses para se organizar. Então, em janeiro, comecinho de janeiro, nós estaremos saindo. Gente, já deixo claro, vai sair só um ônibus, tá? Não vou fazer 2, 3 ônibus, é só um que vai sair. Os primeiros que chegarem já seguram a vaga. Quem o ônibus lotou, entra na fila de espera, porque vai que um ou outro desiste, né? Então o padre não vai levar muita gente, senão fica muito para mim, porque eu tenho que orientar, fazer toda a direção espiritual e etc. Então, um ônibus só, né, eu vou estar levando dessa vez. Lembrando que o preço, tudo está incluso, hotel, alimentação, as 3 refeições diárias, né, tem todo o guia ali, o guia para orientar a gente, explicar as igrejas. Tem tempo de compra também. Eu sei que vocês não gostam de ficar fazendo compra, né, nos camelozinhos, mas enfim, vai ter esse tempo também, né? Então, para todo mundo poder experimentar esse momento de graça, estarmos juntos no Santuário do Divino Pai Eterno em Goiás. Amém, povo de Deus? Como nós estamos no mês do dízimo, a equipe do dízimo preparou a cada final de semana, em cada missa, nós vamos ter o sorteio de um presentinho, um mimo para um dizimista de nossa comunidade. Então nós vamos conhecer quem vai ser o segundo dizimista, porque ontem já foi, né, um homem. Então vamos ver se hoje vai ser uma mulher para a gente equilibrar aqui o páreo, né? Vamos ver. O padre tinha reclamado que só tinha homem, que só tinha mulher que estava ganhando. Então os homens abriram as portas aí. Então vai ser uma mulher. Olha que maravilha. Quem vai levar para casa o prêmio do dizimista vai ser a Andressa Mascarenhas de Souza Martins. Ela está ali. Vamos aplaudir a Andressa. Aplausos.

0: Gente, pra quem não sabia, hoje é aniversário da Andressa. Olha aí, ó. Ganhou um presentão. Que Deus abençoe. Olha só, como Deus faz bem, né? Deus faz bem todas as coisas, povo de Deus. Nós vamos então, neste momento, sabendo, gente, que esse mês de julho é o mês de conscientização do dizimista, nós vamos aprofundar o que é ser dizimista. Porque às vezes a gente diz, ah, ser dizimista é dar um dinheiro para a igreja. Não é isso. Ser dizimista é entrar nesta aliança de amor com Deus, entrar nesse projeto de evangelização, aonde a gente possa levar o evangelho. E nós sabemos que as estruturas demandam o financeiro. Então o dízimo tem um aspecto financeiro? É claro que tem. Mas antes de tudo ele tem esse aspecto espiritual. Eu sinto esse chamado de entrar com Deus nesta aliança e levar esta palavra do Senhor, sustentar a comunidade paroquial, sustentar as obras sociais da paróquia, né? Antes de relacionarmos o dízimo a somente o aspecto financeiro, precisamos saber dessa espiritualidade que existe através, né, dessa graça que é ser dizimista, porque ser dizimista é uma graça. Ai, padre, mas quanto que eu tenho que dar para ser dizimista? Qual que é o valor mínimo? Não existe. Quando você entra nessa aliança com Deus e você se coloca em oração, é você e Deus que decidem, né? Não é o padre, não é o bispo e não é o papa. É você e Deus. Ninguém impõe quanto que você tem que dar, quanto que você, né? Então, que nós deixemos claro, a cada final de semana a gente vai aprofundando um pouquinho mais sobre o que é ser dizimista e o que é entrar nesta bênção, porque é isso mesmo. Ser dizimista é reconhecer que recebemos de Deus e damos um pouquinho, uma parcela daquilo que a gente recebe em retorno como um ato de ação de graças. Por isso, gostaria de chamar a comunidade, nós temos a oração do dizimista aqui no telão. Vamos ficar em pé, fazermos juntos essa oração do dizimista, para que nós possamos primeiro agradecer os dizimistas de nossa comunidade e também suplicar a Deus novos dizimistas para esta obra. Todos juntos, Senhor nosso Pai,
1: agradecemos por todas as bênçãos que derramais sobre nós e sobre a nossa comunidade. Pedimos que inspire nossos corações a se tornarem dizimistas, reconhecendo que tudo o que temos vem de Ti. Que a prática do dízimo seja um ato de amor e gratidão, um compromisso com a expansão do Teu reino e o sustento da nossa paróquia. Amém.
0: Vamos rezar então uma Ave Maria pelos nossos dizimistas. Ave Maria,
1: cheia de graça, o Senhor é convosco. Bendita sois vós entre as mulheres. Bendito é o fruto do vosso ventre, Jesus. Santa Maria, Mãe de Deus, rogai por nós, pecadores, agora e na hora de nossa morte. Amém.
0: Vamos chamar à frente, gente, antes da bênção final, a família do seu Sebastião, né, a família enlutada pela qual rezamos hoje. Vamos manifestar a nossa solidariedade, levar esta fé que vem do Cristo ressuscitado para eles. Música.

0: uma Ave Maria por eles, que Nossa Senhora seja o conforto neste momento de dificuldade. Ave Maria, cheia de graça, o Senhor é convosco. Bendita sois vós entre as mulheres, bendito é o fruto do vosso ventre, Jesus. Santa Maria, Mãe de Deus, rogai por nós, pecadores, agora e na hora de nossa morte. Amém. Peçamos a bênção do Senhor sobre a nossa semana. O Senhor esteja convosco.
1: Ele está no meio de nós.
0: A paz de Deus, que supera todo entendimento, guarde vossos corações e vossas mentes no conhecimento e no amor de Deus e de seu Filho, nosso Senhor Jesus Cristo.
1: Amém.
0: E a bênção de Deus Todo-Poderoso, Pai, Filho e Espírito Santo, desça sobre vós e permaneça para sempre.
1: Amém.
0: Que a alegria do Senhor seja a vossa força, ide em paz e que o Senhor vos acompanhe.
1: Graças a Deus.
0: Um bom domingo a todos, um bom jogo do Brasil, porque eu sei que vocês vão assistir, né? Eu também. E santa semana.
1: Obrigada, igualmente.

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1: Hora certa. 10 horas e 17 minutos.

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Música que eu fiz com o João Donato. Foi engraçadinho. Eu fiz a minha maneira de fazer músicas com o João Donato é quase sempre muito curiosa. Algumas delas foram feitas assim, a gente andando, saindo da casa do Caetano, 4 horas da manhã. Vamos até Botafogo, estando no Leblon, vamos até Botafogo. Mas Donato, vamos até Botafogo, vamos caminhando até Botafogo. E a gente ia caminhando, e ele cantarolando e eu inventando a letra da música. A bruxa de mentira. Essa, por exemplo, foi feita assim. Essa ele chegou lá em casa com uma... Disse, vamos embora fazer, Gil, vamos embora, 2 horas da tarde. Disse, mas João, 4 horas eu tenho um compromisso, não dá. Disse, vamos embora, pega aí, vá. Aí ele ficou sentado, eu ali escrevendo, de repente ele cochilou no sofá. Tava ele lá. Daqui a pouco ele levantou. E aí? Disse, tem alguma coisa aqui, veja que está bom. João Donato, ok, meu.

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1: Hora certa.
2: 16 horas.
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O amor do príncipe Shah Jahan pela princesa Eumar.

0: Valeu!
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Assim fica fácil. Beleza, essa história aqui foi toda construída a partir de parcerias. A história do monobloco, é. E aí, para louvar uma parceria que eu tive a moral e a honra de me intrometer, é, com o Bino, com o Lazão, com o Da Gama e com o Tony Garrido, né? Cidade Negra, essa bandaça. É, eu tive o prazer de compor com eles essa canção que vai seguir, chamada Girassol.

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4: Boa tarde, irmão, irmã, você que está nos acompanhando pela Rádio RFM de Rafar. Que graça, que alegria estar com você. Neste momento da tarde, vamos agradecer ao Senhor por tudo aquilo que Ele tem nos dado durante todo este dia. Somos seus filhos e como um bom pai, como pai que acolhe, que perdoa, o pai que acompanha, Ele tem nos dado muitas coisas. Então neste momento, que seja um momento de agradecer. Pelas mãos de Maria, apresentemos ao Senhor todos os nossos agradecimentos do dia. Desde o momento em que acordamos, até este momento de agora. Saibamos ter um coração grato, um coração cheio de generosidade. Então, pelas mãos de Maria, agora, junto com Nossa Senhora, rezemos todos juntos uma Ave Maria, agradecendo ao Senhor pelo dom do nosso dia. Ave Maria, cheia de graça, o Senhor é convosco. Bendita sois vós entre as mulheres. Bendito é o fruto do vosso ventre, Jesus. Santa Maria, Mãe de Deus, rogai por nós, pecadores, agora e na hora de nossa morte. Amém. Amado irmão, amada irmã, receba agora, pela intercessão de Nossa Senhora, a bênção de Deus Todo-Poderoso e Rico em Misericórdia. Que esta bênção repouse sobre a tua casa, sobre a tua família, sobre a água que agora está à frente do teu rádio, este sal que você colocou também para ser abençoado, exorcizado, objetos. Que a bênção de Deus repouse sobre os doentes da nossa comunidade, sobre todos aqueles e aquelas que estão afastados da vida com Deus. Que esta bênção de Deus te fortaleça. Ele que é Pai, Filho e Espírito Santo. Amém. Um forte abraço, que Deus abençoe e excelente noite a todos.
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Valeu, gente!

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0: noite a todos vocês.
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0: Valeu. Obrigado.
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0: Muito obrigado. Obrigado, banda.
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0: minha oportunidade, que eu tô aqui, ia fazer essa participação aí da Cinti, da música da Cinti, que acho que tem um pouco a ver comigo, vá! Queria dizer pra Tuz, muito obrigada de estar aqui hoje, que contatei Alexandre Pires. Bonito, bonito! Que isso tudo aqui é meu. Essas cortinas são minhas. O músico é meu. Alexandre Pires é meu. O público é meu. É tudo meu. É de que quer eu tenho. Só me falta meu glamour.
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0: Muito fluido. Era duro.
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